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4: 21 horas e 19 minutos.
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2: 21 horas e 39 minutos.
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3: 22 horas e 2 minutos.
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4: 22 horas e 20 minutos.
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5: 22 horas e 36 minutos.
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2: 22 horas e 56 minutos.
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2: 23 horas e 17 minutos.
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3: 23:37.
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2: Zero hora em ponto.
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2: 1:03.
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2: 2:04.
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2: 3:05.
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2: 4:06.
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3: 5 horas em ponto.

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3: 5 horas e 12 minutos.
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2: 5 horas e 26 minutos.
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1: 5 horas e 41 minutos.
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2: 5 horas e 58 minutos.
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10: Olá, bom dia, meu amigo, bom dia, minha amiga, você ouvinte, olha aí, o Show da Manhã tá no ar, na manhã, esta manhã de sábado, 25 de julho, 6h05, hoje é dia do taxista, dia do carreteiro, dia do motorista, do escritor, também hoje é dia do colono, comemoramos aí São Cristóvão e Santa Valentina, a lua é crescente e o signo é leão, assim vamos começando o Show da Manhã. Até às 8, vou te fazendo aquela companhia super especial, vou comandando por aqui e você vai aí do outro lado do rádio, sintonizando também pelo nosso site. Grande abraço, aquela energia boa demais de sabadão. Eu vou trazer aí a música gaúcha, clássico da música sertaneja, tem música de bandas, sempre com a participação do ouvinte, né? Através aí do nosso WhatsApp 991994443, também pode ligar para cá, 3359-1753. 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Legal, hoje dia do colono e do motorista, a gente começa o programa trazendo aí as nossas homenagens a essas duas classes aí que movimentam esse Brasil afora.

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1: Muito bem, tá aí o trio Parada Dura. Alô, motorista! E a nossa homenagem ao motorista. Teve também Teixeirinho Colono, homenagem aos nossos amigos agricultores, nosso amigo Colono, que tá aí ligadinho na programação. Obrigado aí pelo carinho, pela companhia. 6h12, olha o apoio cultural da Agrovila. 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Bom dia! Estamos com 9 graus, é, e aquela cerração, hein, aquela neblina. Tá acordando agora, joga uma água no rosto para acordar direitinho, toma seu café, seu chimarrão e vamos lá, bota um sorriso no rosto que hoje é sabadão. Muita alegria, muita energia boa para você. Vamos lá então, fechar o nosso primeiro bloco musical desse sábado com Joca Martins.
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3: 6 horas e 19 minutos.
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3: Bem, tá aí música de Jean Giovanni, Grão de Areia, 6h28, manhã de sábado com 9 graus. Eu vou por aqui te fazendo companhia até as 8 horas, trazendo aí a boa música sertaneja, música gaúcha, de bandas, energia boa deste sabadão. E você pode pedir a tua música através do nosso WhatsApp 991994443. Também temos aí o telefone para você ligar, 3359-1753. Vamos lá, vamos trazer a previsão do tempo?
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3: Muito bem, 6h29, olha aí para este sabadão. Sol, muitas nuvens à tarde e à noite, o céu ainda fica com muita nebulosidade, mas não chove. Mínimo em torno dos 9, máxima chega aos 21. Para amanhã, domingo, domingão aí será de sol, aumento de nuvens, pancadas de chuva à tarde. À noite, muitas nuvens, mas sem chuva. Mínima 13, máxima 22. Na segunda, sol, nuvens, pancadas de chuva à tarde e à noite. Mínima 14, máxima 22 graus centígrados.
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3: Bem, Saudade da Viola traz as Irmãs Galvão. Beijinho.

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2: 6 horas e 39 minutos.
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14: Muito bem, 6h47, manhã de sábado. 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Bom dia, bom sábado para você.

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1: Bem, tá aí Chitãozinho e Chororó, não desligue o rádio, teve Milionário José Rico e teve os Monarcas aqui na programação do Show da Manhã, com apoio cultural sempre do Posto Toffoli, Cepal Cereais, Agrovila e também Inovar Indústria de Adubos Orgânicos. 6h59, bom dia!
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1: 6:59.
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7: Olá! Começa agora mais uma edição do Informativo Coprel. Eu sou a Mariana Sabani e vamos juntos acompanhar as notícias da nossa cooperativa.
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7: Cooperante, você vai construir uma nova residência na área da Coprel e precisa solicitar uma nova ligação de energia ou precisa solicitar o aumento de carga na sua propriedade? O coordenador de engenharia de redes de distribuição, Cleison Gracelli, informa quais são os prazos da Coprel para elaborar o projeto e executar a obra na rede elétrica.
9: Nosso cooperante, a gente precisa umas informações iniciais ali para a gente saber. Então ele tem que saber o que, que ele vai ligar lá na propriedade dele e se vai ficar localizado junto à medição dele ou próximo das demais cargas. Essas são as principais informações iniciais que a gente tem que ter para saber se vai conseguir atender com a nossa rede existente ou vai precisar fazer alguma melhoria, alguma extensão de rede. Então depois que tiver o aceite dele ali, essa obra ela tem 3 especificações. Ela pode se enquadrar em 60 dias, que é uma obra de baixa tensão. Então, quando eu falo baixa tensão, é que existe um transformador no local e a gente vai estender uma rede de baixa tensão para atender a demanda dele. Então, uma obra que se caracteriza bem simples. Falo 60 dias porque é o prazo regulatório. Todos os prazos que eu vou falar agora, eles são regulatórios. Tem as obras que se encaixam em 120 dias, que é uma obra que tu tem que estender uma rede de média tensão para atender o cooperante. Nessa, tem que estender uma rede, instalar um novo transformador. É uma obra um pouco mais complexa. e obras que também são de média tensão, só que são acima de 1 km de rede, ela se encaixa num prazo de 365 dias, tá? É um ano para executar essa obra.
7: Caso o cooperante precise solicitar uma avaliação para aumento de carga para irrigação, é importante considerar o período do ano e os meses que a cultura na lavoura precisa de irrigação.
9: Quando o cooperante está pensando em fazer uma irrigação, a gente está no mês de julho agora, a irrigação a gente está falando lá para o soja, então a gente está falando lá de outubro, novembro, então talvez em dezembro já é bom ele fazendo a solicitação, porque como eu falei, tem 30 dias para elaborar um projeto, 120 para fazer uma obra, então ele pedindo hoje, ele já se torna num prazo bem apertado. Então, é importante ele antecipar essa solicitação para a Coprel. Não tem nenhum custo dele fazer essa consulta. Então, ele pode ligar para nós, pedir informações. Se ele pretende fazer isso para o ano que vem ou para o outro, sempre ligue para a Coprel e perguntem para nós qual que é o procedimento, qual que é o caminho dele, e não vai ter nenhum custo para ele. Então, isso é o mais importante destacar aí.
7: E o que pode interferir nos prazos para executar a obra?
9: As chuvas, que atrapalham o nosso cronograma normal, né? Então, se a gente pudesse, tem dias que a gente não consegue fazer projeto, quando chove a gente trabalha com caminhões pesados, então eles não entram em lavoura, tem estradas que também não trafegam. Tem a possibilidade de muitas redes novas, a gente precisar de uma licença para conseguir passar com essa rede, beiras de rodovias a gente precisa da liberação do DAIR, para fazer desmatamento a gente às vezes precisa de uma licença específica florestal. Então tem vários pontos aí que a gente tem que passar para conseguir chegar na conclusão do projeto. Então não é só nós dizer o prazo 120, que às vezes pode 60, 120 ou 365, que às vezes pode se estender mais, tá? Então, isso é importante destacar.
7: Por fim, como o cooperante pode fazer a solicitação de um projeto na residência ou na propriedade?
9: Ele tendo as informações do que ele precisa, passa para a Coprel, vai cair para um time especializado ali da engenharia, eles vão fazer análise, vão apresentar o custo ou não, vão apresentar o melhor caminho, as orientações de como seguir, mas sempre consulte a Coprel, não deixe para consultar na última hora ou falar diretamente com conselheiros, assim é melhor trazer para a Coprel, isso que a gente consegue encaminhar melhor.
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7: Dia do Colono e Motorista, uma homenagem a quem move o campo e constrói o futuro. Há trabalhos que não se limitam a uma profissão, tornam-se parte da identidade de uma comunidade, da história de uma região e da vida de gerações inteiras. Neste Dia do Colono e Motorista, celebramos homens e mulheres que com dedicação, esforço e perseverança ajudam a construir o desenvolvimento das nossas comunidades todos os dias. O colono carrega consigo a essência do trabalho no campo. É quem semeia, cultiva, cuida e transforma a terra em sustento, crescimento e oportunidades. Seu trabalho está presente em cada safra, em cada alimento produzido e em cada conquista que nasce da força e da determinação de quem escolheu viver e produzir no meio rural. Ao lado dele, o motorista percorre estradas em curtas distâncias e conecta pessoas, propriedades, cidades e sonhos. É quem enfrenta diferentes caminhos para garantir que a produção chegue ao seu destino e que o progresso continue avançando por toda a região. Juntos, colonos e motoristas representam muito mais do que atividades essenciais para a economia. Representam valores como o compromisso, responsabilidade, coragem e dedicação. São protagonistas de histórias que ajudam a transformar o presente e a preparar o futuro. Neste 25 de julho, a Coprel presta seu reconhecimento e sua gratidão a todos aqueles que, com seu trabalho diário, contribuem para o desenvolvimento do campo, para o fortalecimento das comunidades e para a construção de uma região cada vez mais próspera. A todos os colonos e motoristas, a nossa homenagem. E o Informativo Coprel desta semana fica por aqui. Obrigada pela sua companhia e até a próxima edição.
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1: Muito bem, Thaís Zezé de Camargo e Luciano no Show da Manhã com 9 graus, 7 horas e 18 minutos, 7 e 18. Bom dia para você que está chegando conosco. Está chegando na programação aí, que maravilha, hein? Para você que está no trabalho na manhã de sábado, um grande abraço. Você que está aí em casa, né? Tomando aquele chimarrão, tomando aquele café, bom demais também, né? Obrigado pelo carinho, pela companhia aqui no nosso programa, que vai até às 8, trazendo aí a boa música sertaneja, música gaúcha, de bandas, na Vila Maria FM. 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Pode pedir a tua música através do nosso WhatsApp 991994443. Também pode ligar aí no 3359-1753. Bom dia, bom sabadão pra você.

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1: 7:19.
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2: Legal, tá aí João Mineiro e Marciano pra não pensar em você. 7h28, manhã de sabadão com 9 graus. Vamos lá. Eu vou até às 8 aqui na Vila Maria FM. A partir das 8, o João Batista vem aí com o Galdeirando. Muita música gaúcha. Falei, chuva da trégua e sábado será de sol entre nuvens no Rio Grande do Sul. A trégua da chuva no Rio Grande do Sul permanece ao longo deste sábado. O dia será de sol entre nuvens na maior parte do território gaúcho, ainda que com momentos de nebulosidade. Conforme a Metsul, no começo do dia, as nuvens aparecem e existe a possibilidade de chuva fraca em pontos do Nordeste gaúcho, entre a Grande Porto Alegre, a Serra e o Litoral Norte. No termômetro, as marcas são agradáveis e ficarão acima de 20 graus centígrados na maior parte das cidades gaúchas. Bom dia, bom sábado.

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2: 7:40.
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0: Isso!
1: Muito bem, tá aí os campesinos, saudades de esquilador. 7h52, a gente agradece os apoiadores do programa Agrovila, na Irmãos Busato, ao lado aí da Prefeitura Municipal. 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Continue ligado, na sequência veio o Galdeirando. E eu volto na segunda-feira, às 6 horas da madrugada. Grande abraço, um ótimo final de semana. Tchau, tchau.

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2: 8 horas em ponto.
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1: Buenas então, gauchada amiga de Vila Maria, de toda a região, nosso muito buenos dias. São 8 horas mais 9 minutos, está começando aqui pela Vila Maria FM, mais um Gaudereando, que vai ficar na sua companhia, trazendo o melhor da música gaúcha, que é a música nativista, a música fandangueira, e nós vamos até a volta aí do meio-dia. Quero contar então com a sua companhia, sua audiência, e colocando à disposição aí o nosso fone WhatsApp 991994443. Tudo bueno então, tudo flor de especial, pois então que sim seja o resto do final de semana, aliás, que está começando agora, né? Hoje, dia 25 de julho de 2026, hoje é dia do colono e do motorista, dia que se comemora o dia do colono e do motorista, as duas classes profissionais aí da maior importância para a nossa economia, né? Um produz, o outro transporta. Então nós queremos homenagear aí hoje especialmente essas duas categorias. Feliz aí dia do colono, dia do motorista, muitas festividades aí pelo Brasil afora, né? Tá bueno então. A fase da lua é crescente e os santos do dia, hoje é dia de Santiago. Santiago Apóstolo e também dia de São Cristóvão, lógico, é o padroeiro dos motoristas. É, e o tempito aí, enferruscado, uma barbaridade, uma cerração baixa aí, fechada, né? Quem tá no trecho aí, todo cuidado é pouco, né? Vamos dirigir aí com cautela, minha gente, que tá, visibilidade tá pouca. Temperatura na marca dos 9 graus e nós vamos iniciando o nosso Gaudereando de hoje aí com os Ribeiros. Vamos trazer isso aí, esta dupla aí, os Ribeiros, os primos que fazem muito sucesso na música nativista gaúcha, trazendo então a primeira marca de hoje.

Bueno, vimos aí então com os Ribeiros abrindo o programa de hoje, firmado nos arreios. E deste jeito nós vamos então até o meio-dia firme nos arreios aí na da Buena Música Gaúcha. E vamos seguindo então com mais música para vocês aí, trazendo na sequência o Madison Mota. Canta para nós aí, seu mano.

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4: 8 horas e 20 minutos.
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5: Bueno, são 8 horas mais 26 minutos, desejando aquele buenos dias especial para todos que estão aí na nossa sintonia. Vamos seguindo com o nosso Galdeirando, trazendo na sequência o grupo Quero Quero.

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Às 8 horas mais 35 minutos e nós ouvimos aí no Galdeirando de hoje o César Oliveira e o Rogério Melo com Apaixonado, e ainda tivemos o grupo Quero Quero cantando Guardião das Estâncias. Vila Maria FM. Bom, para fechar esta sequência de músicas, vamos trazendo aí Luiz Marenco e Gujo Teixeira, desejando aquele buenos dias para você que está na sintonia do nosso programa, aqui Rádio Vila Maria FM. O programa é o Galdeirando.

estrada. Quando alguém vem na estrada, ouvimos aí com Luiz Marenco e o Gujo Teixeira, fechando então esta sequência de música. Em seguida tem um bloco de comerciais e eu volto depois com o Mais Galdeirando. Continue ligado aqui. Obrigado pela sintonia, pela companhia. Um grande abraço. Este é o Galdeirando, o programa que você ouve todos os sábados das 8 ao meio-dia, aqui pela Rádio Vila Maria FM.

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2: 8:41.
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11: Pois bueno, então vamos seguindo aí com o nosso Galdeirando, que vai até o meio-dia trazendo aquela música especial de primeira todos os sábados, e eu quero agradecer especialmente você que está na nossa sintonia. Um grande abraço, muito buenos dias e um ótimo início aí de final de semana. Vamos na sequência ouvir aí os Chacreiros trazendo a próxima marca, com a temperatura aí na marca agora dos 10 graus, continua cerração e a previsão aí prometendo muita chuva ainda para este mês de julho e mês de agosto e por aí vai. Seja

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1: E nós ouvimos aí no Rastro da Gadaria com Jairo Lamari Fernandes. E para fechar a primeira hora do nosso programa, vamos ouvir o André Teixeira.

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1: Lá de onde eu venho, vimos aí com o André Teixeira, fechando então a primeira hora do programa Galdeirando deste sábado, dia 25 de julho. Na sequência tem um bloco de comerciais, também o informativo da Prefeitura de Vila Maria e o Galdeirando volta na sequência então. Continue ligado aqui, Vila Maria FM, a sua melhor companhia.
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3: 9 horas. 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
5: Muito bom dia, amigos ouvintes. Está no ar mais uma edição do programa Juntos por Vila Maria, trazendo para vocês as ações, atividades e conquistas da administração municipal. Fique com a gente e acompanhe tudo o que foi desenvolvido nos últimos dias. Iniciamos o programa de hoje com a participação especial do prefeito municipal Adroaldo Sebem, que falará um pouco sobre as fortes chuvas registradas nos últimos dias no município de Vila Maria. Bom dia, prefeito. Seja muito bem-vindo ao programa Juntos por Vila Maria.
6: Bom dia, amigos e amigas de Vila Maria. É com grande satisfação que volto a conversar com vocês em mais uma edição do nosso programa de rádio. Hoje quero falar sobre um assunto que mobilizou toda a nossa comunidade nos últimos dias: as fortes chuvas que atingiram Vila Maria e toda a nossa região. Infelizmente, enfrentamos um volume muito elevado de precipitação em um curto espaço de tempo, causando inúmeros transtornos e prejuízos. Tivemos danos significativos em estradas vicinais, bueiros entupidos pelo grande volume de água e materiais arrastados pela correnteza, avarias em pontilhões e dificuldades de acesso em diversas comunidades do interior. Na área urbana, também registramos pontos de alagamento em algumas vias e, infelizmente, o desabamento da ponte que liga ao loteamento Carlos Beto, uma situação que exigiu a imediata interdição da área para garantir a segurança da população. Desde os primeiros momentos, nossas equipes estiveram mobilizadas. Servidores de diversas secretarias trabalharam de forma integrada, com dedicação e compromisso, para desobstruir estradas, recuperar acessos, sinalizar locais de risco e restabelecer o mais rápido possível as condições de trafegabilidade e segurança para a nossa população. Recebemos também a visita da Defesa Civil do Estado, que esteve em nosso município realizando vistorias técnicas e acompanhando de perto os danos causados pelas chuvas. Paralelamente, realizamos reuniões com os secretários municipais e com os demais órgãos envolvidos para organizar todas as informações necessárias. Estamos realizando um levantamento completo dos prejuízos, com registros fotográficos, relatórios técnicos e laudos de engenharia, documentação indispensável para a elaboração do decreto de situação de emergência. Esse decreto é fundamental para buscarmos recursos junto aos governos estadual e federal,
7: permitindo acelerar a recuperação da infraestrutura danificada e minimizar os impactos sofridos pelo município. Entre as ações executadas nestes dias, realizamos a retirada da estrutura da ponte que desabou, garantindo maior segurança no local, e também a limpeza da ponte sobre o Arroio Tarimba, com a remoção de árvores, troncos, galhos e toda a vegetação acumulada que poderia comprometer a passagem da água. Quero destacar um ponto muito importante. Apesar da intensidade das chuvas, os trabalhos preventivos realizados pela nossa administração fizeram a diferença. As ações de limpeza, manutenção da drenagem e principalmente o desassoreamento dos cursos d'água contribuíram para reduzir os impactos e evitar prejuízos ainda maiores. A prevenção continua sendo um dos melhores investimentos que uma administração pública pode fazer, porque protege vidas, preserva o patrimônio público e reduz os danos provocados por eventos climáticos extremos. Sabemos que ainda há muito trabalho pela frente. Seguiremos acompanhando cada situação, recuperando os trechos afetados e buscando todos os recursos possíveis para reconstruir aquilo que foi danificado. Nosso compromisso é trabalhar com responsabilidade, planejamento e transparência, sempre colocando as pessoas em primeiro lugar. Quero agradecer a todos os servidores municipais, às equipes da Defesa Civil, às forças de segurança, às entidades parceiras e a cada cidadão que colaborou, compreendeu as dificuldades do momento e esteve ao lado da administração municipal. Encerro reforçando que continuaremos atentos, trabalhando diariamente para que Vila Maria supere mais esse desafio. Unidos, com planejamento, trabalho e solidariedade, construiremos uma cidade cada vez mais preparada para enfrentar as adversidades. Um forte abraço a todos, que Deus abençoe nossas famílias e tenha um excelente final de semana.
5: E falando um pouco mais sobre a consulta popular e sobre os cursos de qualificação que estão sendo desenvolvidos no município, também temos a participação do secretário municipal de Desenvolvimento e Turismo, Gilney Vieiro. Bom dia, secretário. Seja muito bem-vindo ao programa Juntos por Vila Maria.
8: Bom dia, Ângela. Bom dia aos ouvintes do programa Juntos por Vila Maria. É uma alegria estar aqui para conversar com vocês, em especial com a comunidade vilamariense. Hoje venho compartilhar duas ações muito importantes que estão acontecendo em nosso município. A consulta popular e o início dos cursos de qualificação profissional. Primeiramente, gostaria de falar da consulta popular, uma ferramenta muito importante de participação da comunidade. É por meio dela que cada cidadão pode ajudar a definir onde serão investidos os recursos do governo do estado. Neste ano, Vila Maria está mobilizada e contamos com o apoio de toda a população. Cada voto faz a diferença. Quanto maior a participação da nossa comunidade, maiores são as chances de conquistarmos recursos para investimentos que beneficiam o nosso município. Nesse ano, vote 1, agricultura. 2, prevenção a desastre. 3, assistência social. 4, esporte e lazer. 5, turismo. Para votar, é só chamar no WhatsApp da Guria 51 3210 3939. Dar um oi e pedir por consulta popular ou no site da consulta popular. Esse ano teremos a novidade que para votar é necessário o GOV. Por isso, faço um convite especial. Participe, vote, incentive seus familiares e amigos. A participação de cada um demonstra o compromisso que temos com o desenvolvimento de Vila Maria. Outro assunto muito importante é o início do curso de montagem e instalações elétricas residenciais, promovido por meio do programa RS Qualificação Recomeçar, uma parceria da Prefeitura de Vila Maria através da Secretaria do Desenvolvimento e Turismo com o Governo do Estado e tendo o SENAI como instituição responsável pela capacitação. É uma grande satisfação ver essa turma iniciando uma nova etapa. Mais do que aprender uma profissão, esses alunos estão investindo no próprio futuro. A qualificação profissional abre portas, aumenta as oportunidades de emprego, fortalece o empreendedorismo e contribui para o crescimento da nossa economia. E é este o nosso objetivo, investir nas pessoas, porque sabemos que uma cidade cresce quando oferece oportunidades para que seus cidadãos possam se capacitar, conquistar um emprego melhor ou até mesmo iniciar seu próprio negócio. Para encerrar, reforço mais uma vez o convite para que todos participem da consulta popular. Ela vai até domingo, dia 26. Um simples voto pode representar novos investimentos para a Vila Maria. Seguimos trabalhando com planejamento, responsabilidade e parceria para construir um município cada vez mais forte, com mais oportunidades, desenvolvimento e qualidade de vida para todos. Seguimos juntos. Muito obrigado pelo espaço, Ângela. Um grande abraço a todos e conte sempre conosco.
5: E lembramos que neste domingo, dia 26 de julho, às 14 horas, o Ginásio Municipal de Esportes de Vila Maria será palco de um amistoso especial pela categoria Sub-7. A equipe de Vila Maria entra em quadra para enfrentar o Centro de Treinamentos Zaparoli de Marau, em uma partida que promete muita dedicação, aprendizado e incentivo aos pequenos atletas. A administração municipal, juntamente com a Coordenadoria de Esportes, convida toda a comunidade vilamariense para prestigiar e incentivar nossos futuros talentos do esporte. E a programação continua. Logo após o amistoso, acontecem os jogos da quarta rodada da Copa Integração de Futsal. A partir das 15 horas, as equipes de Vila Maria entram em quadra para enfrentar as equipes do município de Casca nas categorias Sub-17, Veteranos, Feminino e Masculino Livre, em mais uma rodada decisiva da competição. Traga sua família, venha torcer e prestigiar o esporte em nosso município. Esperamos por vocês! E hoje ficamos por aqui, o nosso próximo encontro já está marcado, será no próximo sábado, neste mesmo horário. Um ótimo final de semana a todos, obrigado mais uma vez pela sua companhia, um grande abraço, cuidem-se e até lá!
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2: Pois bueno, então são 9 horas mais 15 minutos. Estamos de volta aí com o nosso galderiando depois do informativo da Prefeitura de Vila Maria. Vamos seguindo com a buena música gaúcha, trazendo na sequência os Garotos de Ouro.

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0: Bueno, nós ouvimos aí a Vaneira Antiga com o grupo Rodeio. Antes teve Patrão Velho com Os Garotos de Ouro. Aqui o programa é o Galdeirando, que vai até o meio-dia com o melhor da música gaúcha. Na sequência tem um bloco de comerciais, né? E eu volto em seguida então com mais música. Continue ligado aqui na 87.9 Vila Maria FM.
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4: 9:23.
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5: E vamos seguindo aí com o nosso Galdeirando, com o melhor da música gaúcha, trazendo na sequência Os Mirim.

0: E esse foi um pupurri de vaneiras aí com Os Mirins aqui no Galdeirando, o melhor da música do nosso Rio Grande do Sul.
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0: Recebamos então no tranco do bugio.

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3: 9 horas e 40 minutos.
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Tá bueno, aí faltando 15 minutinhos para as 10 horas, vamos seguindo aí com o nosso Galdeirando, lembrando que hoje é dia do colono e do motorista, né? Hoje é homenagem a estas duas classes trabalhadoras muito importantes para a nossa economia. E lembrando também que a Paróquia Nossa Senhora da Saúde, juntamente com a Associação dos Motoristas aqui de Vila Maria, promovem no dia 2 de agosto, domingo próximo, uma grande festa aí com uma programação muito bacana e que começa já, tem várias atividades aí. Também no domingo então tem a celebração da Santa Missa e depois tem o desfile de máquinas agrícolas e veículos, né, na Avenida Farroupilha, com a bênção aí das viaturas todas. E você está convidado a participar, né? Os ingressos aí para o grande almoço, que será servido à mesa aí no salão paroquial, custa R$ 75,00 para adultos e R$ 40,00 para crianças. Tá certo, então. Vamos homenagear, então, essas duas categorias que hoje são celebrados aí no seu dia, dia de São Cristóvão hoje, né? Vamos trazendo aí então Oswaldir e Carlos Magrão com O Xote do Caminhoneiro.

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0: Bueno, então, com o embalo aí da gaita velha do saudoso Albino Manique, ouvimos esta marca aí, Madrugada, fechando mais uma hora do nosso Galdeirando. Também tivemos Cavalo Preto com o Neide Bertucci e ainda o Nilton Ferreira cantou aí a primeira Baile do Bigode. E em seguida, depois do bloco de comerciais, eu volto com a terceira hora do nosso programa. Continue ligado aqui, Rádio Vila Maria FM 87.9, a sua melhor companhia.
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2: 10 horas em ponto.
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6: Aí está bueno, então são 10 horas mais 9 minutos. Segue o fandango aqui pela Vila Maria FM, o melhor da música gaúcha, no Galderiando. Temperatura agora na marca dos 14 graus. Vamos na sequência trazendo os mateadores.

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1: Tá bom, então vemos aí Na Hora do Mate com o grupo Fole Solto. Antes teve o Carreteiro de Ilusão com os Mateadores. E para fechar esse bloco de músicas, vamos ouvir aí o grupo Raízes.

0: Carreirada em Cancha Reta, ouvimos aí com o grupo Raízes, fechando então mais uma sequência de músicas aqui no nosso Galdeirando, que volta logo em seguidita depois dos comerciais.
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2: 10:20.
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11: Bom, então vamos seguindo aí com o nosso Galdeirando e a próxima música aí, especialmente no meu amigo Geraldino, pessoal lá da Agrovila, Os Bertucci.

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1: Bom, então vamos seguindo aí com mais música no nosso Galdeirando de hoje. Tivemos aí com Os Bertucci na Casa do Acariano. E agora quem vem para cantar aí é o Jorge Guedes e Família.

E foi aí o Taio Feio com a família Guedes, né? Jorge Guedes e família, cantando aqui no nosso Galdeirando deste sábado. Olha, queremos agradecer aí o convite da comunidade de Santo Inácio para domingo. Amanhã tem a festa aí do padroeiro, né? Com missa às 10h30 e às 12h almoço servido nas mesas. À tarde, baile com os mensageiros. O ingresso a R$ 70,00 adulto e R$ 30,00 para criança. Você está convidado. Então, Santo Inácio, grande festa, amanhã, domingo. Bom, para fechar mais este bloco de música, esta sequência de músicas, vamos ouvir o Matheus Teixeira e Grupo Pachola com o Bugio Faceiro.

0: Bueno, então, aí fechando este bloco de músicas, o Bugio Faceiro, do Matheus Teixeira e Grupo Pachola. Depois dos comerciais, eu volto com mais Gaudereando aqui na 87.9, Rádio Vila Maria FM.
1: 10 horas e 40 minutos.
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0: É isso aí, vamos seguindo adiante com o nosso Galdeirando. A temperatura agora subiu um pouquinho, está na marca dos 16 graus, o sol querendo mostrar as caras aí, né? Vamos torcer que dê um pouquinho de sol aí para enxugar um pouco a nossa terra, que está tudo encharcado. Mas promessa é de mais chuva logo adiante. É nada, se vamos adiante. Aí vamos ouvir então na sequência Os Serranos e depois João Luiz Correia. Muito buenos dias para você que está na nossa sintonia. Um grande abraço, obrigado aí pela companhia. Continue ligados aqui na Vila Maria FM.

No Rincão do Pau Fincado, ouvimos aí com o Grupo Matizes, ouvimos também com Os Serranos, o ritmo mais bagual deste sul do mundo, com um apanhado aí de bugios, né? O bugio do Chico, o bugio dos bailes e também bugio novo. E para arrematar esta hora do nosso Galdeirando, vamos ouvir na sequência o João Luiz Correia. Cultuando a tradição, para arrematar então esta terceira hora do nosso Galdeirando.

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3: 11 horas em ponto.
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9: Bueno, então, vamos seguindo aí com o nosso Galdeirando nesta última hora. Sempre lembrando aí nossos apoiadores também, nossos ouvintes, obrigado aí pela companhia, pelo apoio, e vocês continuam aí com a melhor música, a música do nosso Rio Grande do Sul. E para dar sequência então na parte musical, vamos trazendo Os Monarcas.

Centauros Farroupilhas, ouvimos aí com o Grupo Fogo de Chão, fechando esse bloco, e antes tivemos os Garotos de Ouro, Lembranças Costeiras, e ainda com os Monarcas, Santuários de Chucro.

0: 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Este é o programa Galdeirando, que você ouve todos os sábados a partir das 8 horas e vai até a volta do meio-dia, trazendo sempre o melhor e muito mais da música do nosso Rio Grande do Sul. Temperatura está na marca dos 17 graus agora. 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Bueno, tem bloco de comerciais agora e na sequência eu volto então com mais música gaudéria aqui no nosso programa.
1: 11 horas e 20 minutos.
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7: Onze horas mais 25 minutos, vamos seguindo então com o Galdeirando, mais uma música com o grupo Minuano.

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0: Num trotão de quem tem sede, ouvimos aí com o grupo Cafundó, antes a Gaita do Belisário com o Tchê Barbaridade, e a primeira foi com o grupo minuano Grongueiro.
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0: E para fechar aí mais um bloco de músicas do nosso Galderiano deste sábado, vamos trazer aí o grupo Som Campeiro.

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8: Mas tá bueno, então, estamos chegando aí no arremate do nosso Galdeirando deste sábado e eu quero agradecer especialmente a você que esteve aí na nossa sintonia, na nossa companhia, deixando um grande forte abraço e também o convite para mais uma galdeirada aí pela música gaúcha no próximo sábado a partir das 8 da manhã. Bueno, eu vou ficando por aqui, deixando vocês aí na companhia de mais um bloco de música da buena aí com o grupo Quero Quero, o grupo Renascença e ainda o Eco do Minuano e Bonitinho. Tá? Antes tem o Dante Ramon Ledesma. Desejando aí um ótimo e abençoado final de semana a todos. Eu volto então sábado que vem. Na sequência tem o programa Voz Amiga, o programa da Igreja Evangélica Assembleia de Deus, aqui de Vila Maria. E às 13 horas tem o Destaque Musical com o Luiz Gustavo Bissani. Continue ligado aqui na programação da Vila Maria FM.

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1: 12 horas e 1 minuto.
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4: A paz do Senhor Jesus, a você amigo ouvinte da Rádio Vila Maria FM, estamos iniciando a partir de agora mais um programa Voz Amiga aqui pela 87.9, programa que é um canal oficial de comunicação da Igreja Evangélica Assembleia de Deus aqui de Vila Maria. Hoje, sábado, dia 25 de julho de 2026, hoje comemora-se o dia do colono, também o dia do motorista. Duas classes muito importantes aí que são fundamentais para o crescimento e para o desenvolvimento de toda a nossa nação. Que Deus aí proteja e abençoe essas duas classes tão importantes para o nosso sustento e para o nosso progresso também. Ótimo almoço para você, te convido aí para ficar ligado conosco aqui no Voz Amiga. Daqui a pouquinho o nosso pastor presidente Eduardo Dipp vai participar conosco aqui trazendo a palavra pastoral. Vamos iniciando o programa de hoje com louvor. Bom início de tarde de sábado para você.
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0: Este é o programa Voz Amiga, aqui pelas ondas da sua rádio Vila Maria FM. Quero aproveitar de fazer um convite especial para você que por acaso ainda não nos segue. Estamos nas redes sociais aí, acompanhe-nos no Facebook, também no Instagram e Advima RS. E temos o nosso canal do YouTube, por lá transmitimos todos os cultos aí que acontecem no nosso Templo 7. Procure e Advima, faça a sua inscrição e você tem esta oportunidade também de acompanhar aí sempre que estivermos ao vivo, direto do nosso templo sede, transmitimos aí os nossos cultos e é o momento de você também estar mais próximo aí e acompanhar, aprender mais sobre a palavra de Deus. Falando na palavra de Deus, chegou o momento aí de ouvirmos o que ele tem para dizer para nós nessa tarde de sábado. Palavra pastoral com o nosso pastor-presidente Eduardo Dippi.
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2: Muito bem, meus irmãos, a paz do Senhor Jesus. Que alegria poder estarmos mais um sábado, programa Voz Amiga, Palavra Pastoral, trazer até você uma palavra de Deus para o teu coração. Louvo a Deus pela programação, louvo a Deus por este programa, louvo a Deus por este momento tão especial de nós estarmos reunidos aqui nos estúdios da Rádio Vila Maria FM, aqui juntamente com o João Arthur, nosso querido irmão, nosso amigo, para todos os sábados trazer até você a palavra pastoral. Você que está aí na tua empresa, no trabalho, você que está na tua casa, você que está viajando, você que está aí na sala, sentadinho, quem sabe já almoçando agora e conectado na Rádio Vila Maria FM, Deus quer falar com você. Eu quero compartilhar uma palavra pastoral com você nesta tarde de sábado. Lá em Lamentações, no capítulo 3, está escrito assim: as misericórdias do Senhor são a causa de não sermos consumidos, porque as suas misericórdias não têm fim, renovam-se cada manhã, grande é a tua fidelidade. Qual é a palavra pastoral que eu tenho para você nesta tarde? Nunca é tarde para você recomeçar. Muitas vezes a vida ela nos coloca em situações difíceis que nos levam a sentir o que há de mais procurado por nós, que é a esperança. Então, nos momentos difíceis, a vida nos coloca em situações que às vezes nos leva a sentir que não há mais esperança, não há mais saída. Mas a palavra de Deus, ela nos mostra que nunca é tarde para nós dar um recomeço na nossa vida. Há sempre uma nova chance para aqueles que buscam a Deus. Nós temos na Bíblia vários exemplos de pessoas que recomeçaram. Um exemplo é Paulo. Paulo, ele antes era um perseguidor dos cristãos. Paulo, ele perseguia os cristãos. E depois que ele perseguia os cristãos, ele se torna um dos maiores apóstolos de Cristo. Pedro, que negou Jesus 3 vezes e depois se arrependeu, Pedro se torna um dos principais líderes da igreja. O filho pródigo, que desperdiçou toda a sua herança e voltou para casa arrependido, foi recebido com amor pelo seu pai. Temos a história de Davi, que pecou gravemente, mas se arrependeu e recebeu o perdão de Deus. Então, existem muitos exemplos na Bíblia de pessoas que tiveram um recomeço. Exemplo de pessoas que recomeçaram as suas vidas fora da Bíblia também. Testemunho de pessoas que se libertam de vícios, traumas, situações difíceis, através da fé em Deus. Pessoas que mudaram de carreira, pessoas que começaram novos projetos, pessoas que restauraram relacionamentos através da busca por Deus. Essas pessoas todas, elas se basearam numa ação da sua vida, a fé. A Bíblia diz que sem fé é impossível agradar a Deus. Mas a Bíblia diz também que pela fé, você pode mudar o rumo da tua caminhada, da tua história. A Bíblia diz que tudo é possível àquele que crer. Então a fé, ela nos dá força. A fé, ela nos dá coragem para um recomeço. A fé, ela nos ajuda a encontrar um propósito e um significado para a nossa vida. A fé, ela nos dá esperança de que Deus está conosco em todas as situações, nos guiando e nos protegendo. Então, quando nós lemos este texto, que as misericórdias do Senhor são a causa de não sermos consumidos, porque as suas misericórdias, elas não têm fim e elas se renovam a cada manhã, nós entendemos que existe um Deus Todo-Poderoso que nos contempla, que nos acompanha, que nos ouve, um Deus que está disposto a nos guardar, a nos proteger, mesmo nós sendo ingratos a Ele. Quem sabe eu estou pregando nesta tarde essa palavra pastoral para alguém que nunca foi na igreja, para alguém que nunca foi assistir um culto, participar de um culto religioso. Quem sabe eu estou pregando para alguém que até critica o próprio Deus, mas esquece que nas horas difíceis clama por este Deus. Quem sabe eu estou falando para alguém nesta tarde que por qualquer coisa está blasfemando contra Deus. E isto é muito perigoso. Porque se você está vivo hoje, se você está de pé, se você está me ouvindo, é porque as misericórdias do Senhor estão sendo as causas ou a causa de você não ter sido consumido ainda. O ar que você respira é Deus que te deu. 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A saúde

problema é que nós não valorizamos aquilo que nós recebemos da parte de Deus. A vida, ela nos coloca em situações difíceis, não para nos derrotar. A vida nos coloca em situações difíceis, não para nós desanimarmos. Mas a vida nos coloca em situações difíceis para nós desfrutarmos do encontro real e verdadeiro com o Deus dos céus, o Deus da terra, o Deus criador dos céus e da terra. E quando nós voltamos aos exemplos bíblicos destas pessoas que nos deixam exemplos de recomeços, que eu citei aqui no início da minha reflexão, quando nós olhamos para Paulo, ele não dava o valor às coisas de Deus. Tanto é que ele tinha um problema muito grande contra os cristãos. E o papel de Paulo era justamente esse, prender cristãos. Ele não gostava de crentes, de cristãos, ele não gostava. E a Bíblia nos relata que um certo dia ele, incomodado, ele vai à procura dos cristãos para prender os cristãos. E a Bíblia nos registra que no meio do caminho, o próprio Jesus intercepta ele, para ele e diz: Paulo, por que tu estás me perseguindo? Tu não estás perseguindo os homens, tu estás perseguindo a mim. E a Bíblia diz que ali Paulo tem um grande encontro com Jesus e se torna um dos maiores apóstolos de Cristo. Pedro também, no momento difícil da sua vida, ele nega Jesus 3 vezes, mas depois se arrepende e se torna um dos maiores, principais líderes da igreja. O filho pródigo também é a mesma coisa. Eles não valorizaram o que era o real. Quem sabe, meu amigo, você está sofrendo tanto no dia de hoje. Quem sabe você tem vivido dias difíceis na tua vida. E eu pergunto para você, até quando você vai caminhar esta tua caminhada neste sofrimento, nesta angústia, neste vazio, tentando lutar contra você mesmo e tentando lutar contra Deus? Quem sabe você tem dito: eu posso, eu consigo, eu não dependo de ninguém. Mas a palavra pastoral nesta tarde para você: você só está me ouvindo hoje por causa das misericórdias do Senhor. E as misericórdias do Senhor, elas são a causa de você não ter sido ainda consumido. Porque as misericórdias do Senhor, elas não têm fim. Elas se renovam a cada dia. Até quando você vai brigar contigo mesmo e não vai reconhecer a soberania de Deus na tua vida? E você está indo para um precipício. A doença está te destruindo, a depressão está te destruindo, a solidão está te destruindo, a falta de alegria está te destruindo. E aonde você vai parar? Para onde você vai assim? Não continue assim, não vale a pena ter uma vida assim. Mas nesta tarde, Deus, ele quer que você reconheça de que, se não é as misericórdias dele na tua vida, você não é nada. Se não é a chuva descer na tua lavoura, você não colhe nada. Se não é o sol esquentar a semente aí na terra para ela germinar, você não colhe nada. Se não é o sol de dia, você não é nada. Se não é a lua à noite, você não é nada. Você pode trabalhar, você pode correr, você pode plantar, você pode regar, mas quem dá o crescimento? É Deus. E a minha pergunta para você nessa tarde: o que você tem feito para Deus? Qual é a tua gratidão para Deus pela vida que Ele te deu, pela casa que Ele te deu, pelo trabalho que Ele te deu,
pela esposa

0: que Ele te deu, pelos filhos que Ele te deu. Sim, os filhos, a Bíblia diz que são heranças do Senhor. Deus, Ele é um ser poderoso. E a Bíblia diz que tudo que está acima do céu, debaixo do céu e debaixo da terra, tudo está sob o comando e o domínio dEle. E Ele te chama nesta tarde para você recomeçar. Recomeçar uma nova vida. E qual é este recomeço que a Bíblia nos apresenta? Um recomeço em Deus. E o recomeço da vida do ser humano, ela está baseada em Jesus. Por isso que Ele veio e Ele diz na sua palavra: eu vim para que tenham vida, e vida em abundância. Mas vida a gente já tinha, vida nós já temos. Por que Jesus vai nos dar uma nova vida? Aí que está. A vida terrena que nós temos é uma vida condenada à morte. É uma vida numa natureza pecadora, uma natureza sem Deus, que foge da presença de Deus. Porque a Bíblia diz que o pecado, ele faz separação entre os homens e Deus. Mas Jesus, Ele veio para nos dar uma nova vida, para nos dar um novo recomeço. Recomece a tua vida em Cristo. Recomece as tuas decisões em Cristo. Viva a tua vida não da forma que você acha que é melhor para você, mas da forma que Jesus preparou para você. Quem sabe os anos já se passaram e você só vem tendo perdas, perdas e mais perdas. Mas eu quero te convidar nesta tarde a um novo recomeço. Independente da situação que você se encontra neste momento, eu quero te desafiar a um novo recomeço. Ah, pastor, mas o médico me desenganou. Jesus, Ele nunca desenganou ninguém. Ah, mas a minha causa na justiça já está perdida. Existe um Deus soberano que é justo e Ele é poderoso. Ele faz milagres. Qual é o teu problema nesta tarde? Eu desafio você. Eu desafio a você me procurar, me apresentar o teu problema. E nós vamos orar ao Senhor. Nós vamos orar a Deus. E eu garanto a você um novo recomeço na tua vida. Pegue uma caneta e eu vou passar o meu telefone celular para você, o meu WhatsApp. Eu vou passar ao vivo aqui para você. Porque eu sei que Deus está falando com alguém de uma forma muito especial. Alguém que chegou no fundo do poço, que está me escutando agora. Pegue uma caneta e um papel aí para você anotar o meu telefone e me chame no WhatsApp. Eu quero falar com você. Eu quero te ouvir e eu quero te apresentar um novo método para o recomeço da tua história. O meu telefone eu mantenho ainda o prefixo 51. Devido às minhas atividades em todo o estado, eu não mudei o meu número, mantenho ele sempre. Então o meu prefixo do meu celular é 51, área 51. E pega a caneta aí e anota no papel o número dele. É 99778-1161. Eu vou repetir de novo o número do meu WhatsApp. 99778-1161. O prefixo é o 51, área 51. 9... Vou repetir de novo, tá? 99778-1161. Este é o número do meu celular. Pastor Eduardo Dipp, eu quero orar por você. Eu quero te abençoar. Eu estou passando o meu número agora ao vivo porque o Espírito Santo fala ao meu coração de que você precisa de um recomeço. E Ele está te dando uma oportunidade para você recomeçar. Amanhã à noite eu vou estar na igreja, no templo sede, aqui às 19 horas, na rua Santo Antônio. Você venha me procurar. Me chame aí no WhatsApp ligue para o meu celular, vem aqui na igreja, eu quero te apresentar um novo recomeço para a tua vida. Nada está perdido, nada está acabado. Você pode voltar a sorrir de novo. Eu quero orar por você.
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0: Nosso Deus e nosso Pai, em nome de Jesus, o Teu Filho amado, o Deus dos deuses, o Rei dos reis, o Senhor dos senhores, o Deus que faz milagres, o Deus que morreu, mas que no terceiro dia ressuscitou e está vivo. E o Senhor tem falado muito no meu coração durante esta pregação. Esta pessoa que está me ouvindo, Senhor, ela está com lágrimas nos olhos. Ela está chorando. Ela está sofrendo. Mas o Senhor permite nós trazermos esta palavra aqui de recomeço. E eu peço a Ti que o Senhor dê forças a esta pessoa, a este irmão, a esta irmã, este amigo, esta amiga, que está com o meu número do celular gravado agora ali, anotado, e está dizendo: eu vou ligar, eu vou mandar uma mensagem. Eu não sei qual é o problema, Senhor, mas o Senhor sabe. E eu peço a Ti que o Senhor comece a partir de agora a mudar o quadro desta pessoa. E como ministro da Tua palavra, eu ministro sobre a sua vida a libertação, a vitória, a prosperidade e as bênçãos do céu sobre ela. Em nome de Jesus. E no Teu nome, Senhor, nós nos levantamos contra todo principado e potestade, todo plano maligno e diabólico que tem atingido esta pessoa. Seja destruído agora pelo poder do Teu santo nome. E eu ministro e libero sobre ela as bênçãos dos céus, em nome de Jesus. Amém.
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0: E já chegamos aí na reta final do programa Voz Amiga deste sábado. Quero te convidar para visitar a nossa igreja. Estamos localizados aqui em Vila Maria, na rua Santo Antônio, número 35. Temos cultos aí nos sábados às 19h30. Hoje tem culto de jovens, você é convidado. Domingo, 9 da manhã, Escola Bíblica Dominical, 19 horas, culto da família, os dois transmitidos pelo nosso canal do YouTube. Nas segundas-feiras, 20 horas, o SOS Espiritual, também transmitido pelo nosso canal do YouTube. Terça-feira, 19h30, culto de ensino da palavra, você acompanha pelo canal do YouTube também. Nas quartas, 20 horas, aqui pela rádio podcast Mulheres Virtuosas. Quintas-feiras, 19h30, cultos na Congregação Ebenezer aqui de Vila Maria. Estamos em Camargo também, lá acontece toda sexta-feira, 19h30, culto de mulheres, domingos, 9 horas da manhã, Escola Bíblica Dominical, 19 horas, culto da família. E em Montauri, todas as quintas, tem culto às 19h30. Você e toda a sua família são convidados para nos visitarem e terem um encontro especial com Deus. Nosso programa Voz Amiga de hoje fica por aqui, voltaremos no próximo sábado, a partir do meio-dia. Grande abraço para você, um ótimo sábado. Bom final de semana, parabéns mais uma vez aí aos colonos e motoristas pelo seu dia e até sábado que vem com mais um Voz Amiga.
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1: 12 horas e 41 minutos.
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3: 13 horas e 2 minutos.
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0: Boa tarde, queridos ouvintes que estão acompanhando a programação da rádio Vila Maria FM 87.9. Meu nome é Luiz Gustavo Bissani e a partir de agora está começando o programa Destaque Musical, na tarde deste sábado, das 13 às 16 horas. As melhores músicas e os maiores sucessos dos estilos musicais, do sertanejo e bandas de baile, você encontra no programa Destaque Musical. Muito obrigado pelo carinho da sua audiência. Muito obrigado a você ouvinte por estar em sintonia na programação da rádio Vila Maria FM 87,9. E você ouvinte pode acompanhar toda a nossa programação sintonizando a frequência 87,9 FM no seu rádio ou acesse vilamariafm.com.br. E você ouvinte pode participar durante o programa Destaque Musical através do WhatsApp da rádio 54 991 99 44 43 e deixe o seu recadinho e o seu pedido musical. Neste momento são 13 horas e 7 minutos e a temperatura no município de Vila Maria 23 graus e a umidade relativa do ar está em 68%. 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Vamos ouvir a partir de agora no programa Destaque Musical a música Tudo Vem do Campo, Chiquito e Bordoneio, a partir de agora no programa Destaque Musical, na rádio Vila Maria FM 87.9.
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4: 13 horas e 23 minutos.
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Estamos de volta com o programa Destaque Musical na Rádio Vila Maria FM 87,9. As melhores músicas e os maiores sucessos dos estilos musicais do sertanejo e bandas de baile você encontra no programa Destaque Musical. Muito obrigado pelo carinho da sua audiência e muito obrigado a você ouvinte por estar em sintonia na programação da Rádio Vila Maria FM 87,9. E você ouvinte pode participar durante o programa Destaque Musical através do WhatsApp da rádio 54 991 99 44 43, e deixe o seu recadinho e o seu pedido musical. E você ouvinte pode acompanhar toda a nossa programação sintonizando a frequência 87,9 FM no seu rádio ou acesse vilamariafm.com.br. Neste momento são 13 horas e 28 minutos e a temperatura no município de Vila Maria 24 graus e a umidade relativa do ar 64%. Vamos ouvir a partir de agora no programa Destaque Musical a música Diga Locutor, André Renner e Musical São Francisco.

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1: 13 horas e 39 minutos.
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Estamos de volta com o programa Destaque Musical na tarde deste sábado, dia 25 de julho. Neste momento são 13 horas e 42 minutos e a temperatura no município de Vila Maria, 23 graus. As melhores músicas e os maiores sucessos dos estilos musicais do sertanejo e bandas de baile você encontra no programa Destaque Musical. Quero agradecer o carinho da sua audiência e muito obrigado pela sua companhia. Tem recadinho dos nossos ouvintes chegando no WhatsApp da rádio Vila Maria FM. O Marcos deixou o recadinho no WhatsApp da rádio e pediu a música do Porca Véia, Cavalo Tostado. Então vamos ouvir a partir de agora a música Cavalo Tostado, Porca Véia, no programa Destaque Musical, na rádio Vila Maria FM 87,9.

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3: 14 horas e 3 minutos.
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Estamos de volta com o programa Destaque Musical, na rádio Vila Maria FM 87.9. Os maiores sucessos dos estilos musicais, do sertanejo e bandas de baile, você encontra no programa Destaque Musical, na rádio Vila Maria FM 87.9. Quero agradecer o carinho da sua audiência e muito obrigado pela sua companhia. E você, ouvinte, quer ouvir a sua música favorita no programa Destaque Musical? Para participar, mande agora mesmo o seu recadinho e o seu pedido musical através do nosso WhatsApp 54 991 99 44 43. E para acompanhar a nossa programação, você pode sintonizar a frequência 87.9 FM no seu rádio, ou acessar o site vilamariafm.com.br.

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Vamos ouvir a partir de agora no programa Destaque Musical a música Solidão A2, Vitor e Léo e participação de Chitãozinho e Chororó.

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2: 14 horas e 21 minutos.
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Estamos de volta com o programa Destaque Musical na Rádio Vila Maria FM 87.9. Neste momento são 14 horas e 23 minutos e a temperatura no município de Vila Maria, 25 graus. E a umidade relativa do ar está em 60%. Os maiores sucessos dos estilos musicais, do sertanejo e bandas de baile, você encontra no programa Destaque Musical. Quero agradecer o carinho da sua audiência e muito obrigado pela sua companhia. E para acompanhar a nossa programação, você pode sintonizar a frequência 87.9 FM no seu rádio ou acessar o site vilamariafm.com.br. Vamos ouvir a partir de agora no programa Destaque Musical a música O Peão Voltou. Rio Negro e Solimões, a partir de agora no programa Destaque Musical, na Rádio Vila Maria FM 87,9.

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4: 14:43.
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Estamos de volta com o programa Destaque Musical, na Rádio Vila Maria FM, 87,9. As melhores músicas e os maiores sucessos dos estilos musicais, do sertanejo e bandas de baile, você encontra no programa Destaque Musical, na Rádio Vila Maria FM, 87,9. Quero agradecer o carinho da sua audiência e muito obrigado pela sua companhia. E você, ouvinte, quer ouvir a sua música favorita no programa Destaque Musical? Para participar, mande agora mesmo o seu recadinho e o seu pedido musical através do nosso WhatsApp 54 991 99 44 43. E para acompanhar a nossa programação, você pode sintonizar a frequência 87,9 FM no seu rádio ou acessar o site vilamariafm.com.br. Vamos ouvir a partir de agora no programa Destaque Musical a música Dor Bandida. Musical São Francisco, a partir de agora no programa Destaque Musical, na Rádio Vila Maria FM, 87,9.

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2: 15 horas e 2 minutos.
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Estamos de volta com o programa Destaque Musical na Rádio Vila Maria FM 87.9. Neste momento são 15 horas e 9 minutos e a temperatura no município de Vila Maria, 26 graus. E a umidade relativa do ar está em 54%. As melhores músicas e os maiores sucessos dos estilos musicais do sertanejo e do bailão você encontra no programa Destaque Musical, na Rádio Vila Maria FM 87.9. Quero agradecer o carinho da sua audiência e muito obrigado pela sua companhia. E você, ouvinte, quer ouvir a sua música favorita no programa Destaque Musical? Para participar, mande agora mesmo o seu recadinho e o seu pedido musical através do nosso WhatsApp 54 991 99 44 43. E para acompanhar a nossa programação, você pode sintonizar a frequência 87.9 FM no seu rádio ou acesse vilamariafm.com.br. 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Vamos ouvir a partir de agora no programa Destaque Musical a música Princesa, Amado Batista. A partir de agora no programa Destaque Musical, na Rádio Vila Maria FM 87,9.

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Neste momento são 15 horas e 26 minutos e a temperatura no município de Vila Maria, 26 graus. E a umidade relativa do ar está em 56%. 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

E você, ouvinte, quer ouvir a sua música favorita no programa Destaque Musical? Para participar, mande agora mesmo o seu recadinho e o seu pedido musical através do nosso WhatsApp 54 991 99 44 43. E para acompanhar a nossa programação, você pode sintonizar a frequência 87.9 FM no seu rádio ou acessar o site vilamariafm.com.br. Vamos ouvir a partir de agora no programa Destaque Musical a música Rio Azul, banda Os Atuais.

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3: 15 horas e 40 minutos.
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programa Destaque Musical está de volta na Rádio Vila Maria FM 87.9. Neste momento são 15 horas e 42 minutos e a temperatura no município de Vila Maria, 26 graus. E a umidade relativa do ar está em 57%. 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Quero agradecer o carinho da sua audiência e muito obrigado pela sua companhia. E você, ouvinte, quer ouvir a sua música favorita no programa Destaque Musical? Para participar, mande agora mesmo o seu recadinho e o seu pedido musical através do nosso WhatsApp 54 991 99 44 43. E para acompanhar a nossa programação, você pode sintonizar a frequência 87.9 FM no seu rádio ou acessar o site vilamariafm.com.br. Vamos ouvir a partir de agora no programa Destaque Musical a música Mesa 14, Banda Mercosul, a partir de agora.

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Estamos chegando ao final do programa Destaque Musical. Na tarde deste sábado, na programação da rádio Vila Maria FM, 87,9. Muito obrigado pelo carinho da sua audiência e por acompanhar o programa Destaque Musical na rádio Vila Maria FM, 87,9. Aos amigos e amigas ouvintes, um grande abraço e uma ótima semana para todos nós. E até o próximo sábado, das 13 às 16 horas, com o programa Destaque Musical na rádio Vila Maria FM, 87,9. Um grande abraço e um ótimo final de semana para todos nós.

0: 16:02.
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14: Muito bem, são 16 horas mais 9 minutos. Está começando aqui pela Rádio Vila Maria FM mais um programa Amigo da Estrada, o programa da Associação dos Motoristas de Vila Maria. Aí desejando uma muito boa tarde para você que está na sintonia da nossa programação, desejando as boas-vindas e convidando para você ficar na sintonia do programa até as 18 horas. Você que estava aí na companhia do Luiz Gustavo, né, no Destaque Musical, está convidado a ficar agora na companhia do Amigo da Estrada.
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14: 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A temperatura está na marca dos 26 graus, hoje dia 25 de julho de 2026, dia do colono e do motorista, né? Dia de homenagear essas duas classes imprescindíveis e de extrema importância aí para a economia do nosso querido Brasil. Então, aos colonos, aos motoristas, nosso abraço, nosso desejo aí de sempre de sucesso e de bem-estar, né? Que o caminhoneiro amigo vá e volte sempre em segurança e que corra tudo bem nas suas viagens. E que o nosso colono, né, nosso colono tão judiado aí, agora possa ter dias melhores, né? Vão depender muito do tempo, que não está prometendo coisa boa, mas, como já se diz, o brasileiro não desiste, especialmente o gaúcho, né? Está sempre peleando em prol da nossa nação. E aí, a temperatura 26 graus, tá quente pra época, né? Nós estamos na fase da lua minguante, não crescente, né? Minguante já foi. Então vamos lá, já que tá tudo explicadito aí, vamos homenageando os caminhoneiros, né? Através da música do Oswaldir e Carlos Magrão. Boa tarde pra você.

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2: 16 horas e 22 minutos.
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2: 16 horas e 40 minutos.
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3: 17:03.
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2: 17 horas e 20 minutos.
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2: Fala, João Neto e Frederico.
3: Fala, Latino.
2: Olha, podem debochar da gente, mas estamos

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2: 17 horas e 37 minutos.
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2: 17 horas e 56 minutos.
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2: 18 horas e 19 minutos.
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4: 18 horas e 39 minutos.
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1: 18 horas e 59 minutos.
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1: 20 horas e 1 minuto.
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2: 20 horas e 19 minutos.
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